Eu isso você dizer, hey, hey, amigos, ok, full vibes ici, le Paradise FM, 20 minutes après, né? E aí, olha o bandimon que petit lá. Gomes, Simone, Dimon, que Dimon, tout ça qui